0: vamos mostrar pro sul do Brasil a energia de Santa Cruz do Sul, terra da Oktoberfest, terra da Banda Magia. Vamos trazer pra cá.
1: Por favor, que